0: Através da profetisa e emissária de Deus, Gabriel, Cristo, Filho de Deus e corregente dos céus, explica e aprofunda como poder compreender os ensinamentos do Sermão da Montanha e como podemos aplicá-los na nossa vida. Assim, lemos um trecho do Sermão da Montanha do texto de um Evangelho apócrifo e depois as explicações do Cristo de Deus através da palavra profética, assim como são transmitidas na obra de revelação. Esta é a minha palavra, Alfa e Ômega, a revelação de Cristo que os verdadeiros cristãos em todo o mundo, entretanto, conhecem. Começamos com o capítulo intitulado Concilia-te com o teu próximo. No texto do Evangelho está escrito: portanto, se trouxeres a tua oferta ao altar e ali te lembrares de que o teu irmão tem algo contra ti, deixa ali diante do altar a tua oferta e vai reconciliar-te primeiro com o teu irmão e depois vem e apresenta a tua oferta. Cristo explica, retifica e aprofunda a palavra. Se deseja consagrar a sua vida a mim, o Cristo, e quer entregar-me os seus erros e pecados, e reconhece que ainda não se reconciliou com o seu próximo, então deixa primeiro o pecado diante do altar interior. Vai ter com o seu próximo e reconcilia-se com ele. E depois, se não quiser continuar a fazer algo igual ou parecido que te levou a pecar, coloque o seu pecado sobre o altar. O altar encontra-se no mais íntimo do seu templo de carne e osso. O espírito de amor e de vida então transforma o pecado em força e vida, pois o que você me entrega livremente, sem coação e de livre vontade, quer dizer, se não volta a fazer algo igual ou parecido, disso conseguirá a libertação. A sua alma receberá então, cada vez mais, a luz vinda de mim.
1: Cristo continua a sua revelação. Prestem atenção à seguinte legitimidade. Quando tiverem pecado contra o seu próximo exclusivamente em pensamentos, com pensamentos sem amor, invejosos, vingativos, ciumentos ou cheios de ódio, não vão ter com ele para falar disso com ele. Saibam que o seu próximo não conhece o seu mundo de pensamentos. Se vocês o manifestarem em palavras, ele começa a refletir sobre isso. Venham só a mim, ao Cristo, que estou no seu interior.

0: Senhor e arrependam-se dos seus pensamentos e, ao mesmo tempo, enviem à alma do seu próximo pensamentos positivos, abnegados, pensamentos pedindo-lhe perdão e pensamentos de união interior. Então, eu dissolverei o que foi causado em pensamentos, e se não voltarem a pensar algo igual ou parecido, já estarão perdoados. Reconheçam, se falarem ao seu próximo sobre os seus pensamentos humanos, podem talvez tocar nele aspectos humanos em vias de transformação. Estes aspectos poderiam abrir-se de novo no seu próximo e ele começa novamente a pensar e falar de forma negativa, voltando a carregar a sua alma. A lei diz: não só carrega a sua alma aquele que, pelo seu comportamento errôneo, foi impelido de novo a refletir, mas também vocês carregam a sua alma expressando os seus pensamentos e, assim, ativando no seu próximo aspectos humanos que estavam em processo de transformação. Se, no entanto, saírem da sua boca ilegitimidades culpando o seu próximo, insultando-o e falando mal dele, também se ele ouve disso através de terceiros, vão e peçam-lhe perdão. Se ele lhes perdoou, também o Eterno Pai Celeste em mim, Cristo, lhes perdoa. Mas se ele não lhes perdoou, também o seu Pai Celeste em mim, Cristo, não poderá perdoar-lhes. Não obstante, o amor de Deus Pai e Mãe tocará cada vez mais o coração ainda rígido, para que a pessoa reflita em menos tempo e lhes perdoe, de maneira que também Deus em mim, o Cristo, lhes possa perdoar, e assim tudo o que outrora foi ilícito seja solvido e transformado. Tenham cuidado com a sua própria língua, pois o ilícito que sai da sua boca pode causar ao seu próximo e a vocês mesmos um dano muito maior que os pensamentos que vocês reconheceram a tempo, antes de que tivessem efeito, e que entregaram a mim, ao Cristo em vocês. Reconheçam uma outra legitimidade. Vocês não veem nem escutam pensamentos e, no entanto, estão aqui, vibram na atmosfera e podem influenciar quem pensa de modo igual ou parecido. Se me entregarem os mesmos a tempo, serão cancelados, a não ser que a alma do seu próximo os tenha já registrado em si mesmo. Neste caso, vocês serão conduzidos de maneira que possam fazer bem a esta pessoa sobre a qual pensaram negativamente. E se fizerem o bem desinteressadamente, sem expressar os seus pensamentos anteriores, na alma daquele sobre o qual pensaram negativamente se apagará o que ele já tinha registrado na sua alma. Então, o que a sua alma irradiou também está apagado em vocês.
1: Das nächste Kapitel der Bergpredigt lautet:
2: o próximo capítulo, Sermão na Montanha, diz o seguinte: perdoe e peça por perdão. No texto do Evangelho, lemos: concilia-te ao mais rápido com o teu adversário enquanto estás no caminho com ele, para que não aconteça que o adversário te entregue ao juiz e o juiz te entregue ao oficial e te encerre na prisão. Em verdade, te digo, que de maneira nenhuma sairás dali enquanto não pagares o último cêntimo. A isto, Cristo revela. Concilia-te ao mais rápido com o teu adversário, enquanto estás no caminho com ele. Significa, não deixe pendente o pecado que cometeu contra o seu próximo. Purifique-o o quanto antes possível, porque ele ainda está com você no caminho de vida, na existência terrena. Se a sua alma se for da terra, você terá que esperar até que eventualmente possa haver de novo um encontro e lhe possa pedir perdão. Reconheça. O juiz é a lei de semente e colheita. Uma vez que se ative, a pessoa não sairá dela até que tenha pagado o último cêntimo, ou seja, até que tenha expiado tudo o que causou e do qual não se arrependeu a tempo. Aproveite, portanto, a oportunidade de pedir perdão ao seu próximo e de lhe perdoar, enquanto ainda caminhar com ele na terra e o pecado ainda não se gravou na alma, convertendo-se em causa. Quem não perdoa e não pede perdão, terá que arcar com os efeitos até ter pagado o último cêntimo. Portanto, unam-se o quanto antes com o seu próximo. Se as causas, por exemplo, desavenças, mágoa ou inveja, já se enraizaram na sua alma, e se isto também sucedeu no seu próximo contra o qual estão, então é possível que o seu próximo não lhe perdoe tão prontamente. Nem mesmo que vocês tenham reconhecido o seu pecado e se arrependido do mesmo. Pois, na sua alma, o complexo de culpa pode haver-se endurecido através da forma de pensar igual ou parecida que vocês provocaram nele. Mediante o seu comportamento pecaminoso, que nutriram durante muito tempo, também ele fomentou na sua alma o rancor contra vocês e criou, assim como vocês, um amplo campo energético ilícito, um complexo de culpa que agora deve ser trabalhado por ambos. A purificação pode se apresentar a vocês ainda nesta existência terrena, ou somente nos reinos das almas, ou em encarnações posteriores.
0: Cristo continua. Reconheçam, antes de um golpe de destino cair sobre a pessoa, ela é advertida pelo espírito de vida, que também é a vida da alma, e também pelo espírito guardião, ou por pessoas. As advertências provenientes do espírito são sensações finíssimas que correm da alma ou que o espírito guardião faz fluir para dentro do mundo de sensações ou de pensamentos da pessoa. Elas advertem a pessoa para que mude a sua forma de pensar ou para que purifique o que causou. O Espírito Eterno de Vida e o Espírito Guardião podem também estimular as pessoas de aproximarem-se daquele que está a ponto de sofrer um golpe de destino. Elas aproximam-se então da pessoa em questão e começam uma conversa que espontaneamente se refere ao assunto. Disso, a causa do golpe do destino iminente poderá ser reconhecida e purificada. Portanto, vocês podem ver que a luz eterna dá advertências e indicações de múltiplas maneiras, tanto ao próximo, com o qual criaram causas, como também a vocês mesmos. Também mediante impulsos vindos através de acontecimentos do dia, a pessoa é advertida a tempo antes que o que causou caia sobre ela em forma de golpe de destino. Quem leva a sério tais advertências e purifica os pecados que tenha reconhecido através do arrependimento, do perdoar e pedir perdão e reparar o mal, não terá que sofrer o que causou. Se o pecado é grande, é possível que terá que carregar uma parte do mesmo, mas não tudo daquilo que queria romper da alma. No entanto, quem não vê nem ouve nenhuma das advertências porque se atordoa com aspectos humanos, terá que suportar as causas criadas por ele mesmo, até que esteja pago o último cêntimo.
2: O próximo trecho do Sermão na Montanha tem o título Ame os teus inimigos. Jesus de Nazaré ensinou: ouvistes o que foi dito, amarás o teu próximo e odiarás o teu inimigo. Eu, porém, digo-vos, amai os vossos inimigos, fazei bem aos que os odeiam. Cristo explica, ratifica a profunda palavra através da profetisa do reino eterno, Gabriela. Cada pessoa devia ver em cada um dos seus semelhantes o seu próximo, o seu irmão ou irmã. Também nos inimigos aparentes, deveriam reconhecer o seu próximo e esforçar-se por amá-lo abnegadamente. O inimigo aparente pode até ser um bom espelho para o autorreconhecimento se você se irritar por causa da sua hostilidade, que pode ter muitas caras. Pois quando algo lhe irrita no seu próximo, há algo igual ou parecido em você mesmo. No entanto, se você pode perdoar ao seu próximo sem grande irritação, o qual lhe culpou, então não há analogia alguma em você. Ou seja, em você não há nada igual ou parecido e, portanto, não há ressonância alguma para isso na sua alma. É possível que já em vidas passadas você tenha purificado e expiado aquilo do qual lhe culparam ou que nunca criou na sua alma. Então, só estava na alma daquele que pensou e falou contra você e lhe culpou. Sem você, portanto, não ressoa nenhuma agitação. Se não surge um eco de sua alma, neste caso, você foi o espelho para ele. Se ele olhar ou não neste espelho para o seu ego humano, isso você deixa a Deus e a ele, o seu filho. Reconheça. Já ao só ver-lhe, moveu-se a sua consciência, refletindo a ele o que outrora, por exemplo, ele pensou e falou de você de modo negativo. Agora, ele tem a possibilidade de purificar isto. Se o faz, arrependendo-se e não voltando daí em diante a pensar ou a fazer algo igual ou parecido, isso é anulado na sua alma, quer dizer, transformado. Só então lhe haverá com os olhos da luz interior, um sinal de que em uma alma se transformou algo de negativo em positivo, é a boa vontade e a compreensão para com o próximo.
0: Vamos ler o próximo capítulo do Sermão da Montanha, intitulado Abençoe os que te amaldiçoam. No texto do Evangelho, lemos o seguinte: abençoai aos que vos maldizem e orai pelos que vos maltratam por malícia, para que sejais filhos do vosso Pai que está nos céus, porque Ele faz que o sol se levanta sobre maus e bons e a chuva desce sobre justos e injustos. Cristo explica a isto. Quem cumpre estes mandamentos é justo para com os seus semelhantes e, através da sua vida em Deus, conduzirá muitas pessoas à vida em Deus. Deus não pune nem castiga os seus filhos. As palavras já o dizem. Ele faz que o sol se levanta sobre maus e bons e a chuva desça sobre justos e injustos. Deus é o doador de vida, porque Ele mesmo é a vida. A partir da lei eterna da vida, Deus deu aos seres humanos o livre-arbítrio para se decidirem livremente a favor ou contra Ele. Quem está a seu favor guarda as leis eternas de amor e de vida, e também receberá da lei eterna os dons de amor e de vida. Quem sente, pensa e age contra a lei eterna, recebe o que semeou, ou seja, o que sentiu, pensou, falou e fez. Cada um recebe, portanto, o que ele mesmo semeou. Quem semeia boa semente, ou seja, cumpre as leis de Deus, também colherá bons frutos. Quem semeia sementes humanas, que introduz no campo de sua alma em forma de sentimentos, pensamentos, palavras e atos humanos, também colherá frutos correspondentes. Disso, vocês veem que Deus não intervém na vontade do ser humano. Ele é doador, ajudante, admoestador, guia e protetor daqueles que se esforçam por fazer a sua vontade, porque recorrem a Ele. Quem se afasta dele, criando a sua própria lei humana, também será controlado pela sua própria lei ególatra humana. Portanto, Deus não intervém na lei de semente e colheita. Deus oferece a sua ajuda aos seus filhos de muitas maneiras, e os que lhe pedem de coração e cumprem o que eu, o Cristo em Deus, meu Pai, lhes mandei, amar-se uns aos outros abnegadamente. Estes estão em Deus e Deus atua através deles.
2: No próximo trecho do Sermão na Montanha, Jesus de Nazaré ensina mais sobre o verdadeiro amor ao próximo. Aceite o teu próximo de coração. No texto do Evangelho, lemos o seguinte: porque se amardes aos que os ama, que recompensa tereis? Também os pecadores ama aos que os ama. E se fizerdes bem aos que os fazem bem, que recompensa tereis? Também os pecadores fazem o mesmo. E se saudardes unicamente os vossos irmãos, que fazeis demais? Não fazem os publicanos também assim? Cristo explica, ratifica e aprofunda a palavra. Por conseguinte, aceite e acolha no seu coração o seu próximo, mesmo se ele não te ama, mesmo se não lhe apoia e lhe ignora, recusando saudar-lhe. Ama-o você. Apoia-o abnegadamente e saúda-o, mesmo que só o faça em pensamentos, caso ele não desejar que o saúde com palavras. Também uma saudação de coração que é feita em pensamentos entra na sua alma e trará bons frutos em seu devido tempo. Assim, trate de agir com o sol que dá, se a pessoa o quer ver ou não. Mesmo que deseje chuva ou tempestade, que peça frio ou calor, dê amor abnegado, assim como o sol dá à terra, e respeitem todos os seres humanos, todo o ser. Então, receberão a recompensa nos céus. Não lisonjeiem as pessoas. Não façam diferenças com as pessoas que só se juntam e só estão com aqueles que concordam com a sua maneira de pensar e de agir, e condenam os que pensam e agem de maneira diferente. Caros semelhantes, podemos sentir a força revolucionária e libertadora que está contida nessas palavras? Os ensinamentos do Sermão da Montanha são o caminho direito ao verdadeiro amor ao próximo e, portanto, o caminho direito ao coração de Deus também. Pois, assim como Gabriel, a profetisa do Eterno, sempre nos ensina, Deus não está fora de nós, Ele está em nós e também no nosso próximo. Desejamos a todos vocês e a todos nós boas experiências com os ensinamentos do Sermão na Montanha. Cada dia nos traz muitos momentos com os quais podemos praticar e aprender. Por hoje, nos despedimos de todos com umas calorosas saudações em Deus.

0: Liebe Freunde,
1: caros amigos, que bom que vocês estão conosco de novo. Mais uma vez, muitos jovens no caminho de Cristo de todo o mundo falaram sobre as suas experiências. Como aqui na Alemanha, em muitos países do mundo, as pessoas reúnem-se em comunidades livres. Sob o lema, pode-se dizer que Jesus de Nazaré lhe recomendou. Onde dois ou três se reúnem em meu nome, ali estou eu no seu meio. Há muito que aprender no caminho para Cristo. E se você também gostaria de experimentar o que os jovens de todo o mundo estão vivenciando, então você veio ao lugar certo, porque hoje se diz novamente. Vamos ler? Você está ouvindo? Hoje, Stefania, Sebastian e eu, meu nome é Noah, vamos ler algumas das cartas que chegaram até nós. No intercâmbio internacional das comunidades livres, em que jovens de diversos países e cidades se conectaram online, falamos sobre os ensinamentos do Espírito Livre, especificamente sobre uma lição da sabedoria divina. O tema era como permanecer fiel às suas resoluções e se tornar uma nova pessoa, passo a passo. A profetisa de Deus, Gabriel, deu muita ajuda prática para o caminho de Cristo. E uma jovem da América Central ligou novamente logo após a conversa e disse: obrigada por esta oportunidade para muitos jovens de tantos países se reunirem. Sentimos a ajuda interior nas conversas e aprendemos muito com as contribuições dos outros. Realmente, uma grande ajuda para manter a sua vida interior nos trilhos. O aspecto de que boas resoluções são resoluções cristãs foi muito importante para mim. Isso também respondeu a uma pergunta que me fiz há alguns dias sobre por que algumas das coisas que planejei fazer não funcionaram. Agora, pergunto-me, o que me diz o Sermão na Montanha sobre as minhas resoluções? Também percebo que tenho que ter confiança quando as coisas acontecem de forma diferente do que pensei. Pode até ser melhor no final. Esses encontros são uma bênção para a alma. Parece uma grande comunidade livre onde Cristo é o centro. Gostaria de agradecer novamente por essas conversas.
2: Permanecemos na América. Vamos ouvir o que um jovem do Arizona compartilha sobre suas experiências na implementação dos ensinamentos do Espírito Livre na vida cotidiana. Gostei muito da troca de experiências. O que mais me deixa feliz é que existem pessoas da minha idade que lutam pelo mesmo objetivo que eu. Até agora, não encontrei ninguém na minha área que tenha objetivos semelhantes. Nem por falar de pessoas na minha idade. Portanto, antes de encontrar as comunidades livres, foi difícil para mim. Mas, graças às comunidades livres, estou recebendo cada vez mais confirmação e reforço de que estou seguindo o caminho certo. Mesmo que todos ao meu redor estejam seguindo caminhos diferentes, comecei a reler o livro Viva o Instante, você se vê e se reconhece. É muito revelador. E comecei a purificar diariamente o que surge ou é acionado em mim. Vou continuar. De fato, são os pequenos passos diários que me fazem sentir que estou progredindo em direção ao reino de Deus.
1: O próximo relato também vem dos Estados Unidos da América. Um jovem que também participou do intercâmbio internacional das comunidades livres escreve.
0: Ich bin sehr dankbar, dass ich mit anderen jungen
1: Estou muito grato por estar conectado com outros jovens ao redor do mundo e por ser lembrado de que todos nós lidamos com muitas das mesmas situações, independentemente de onde e em que cultura encarnamos. O que foi lido sobre os objetivos da vida e boas resoluções deixou claro o quanto é importante colocar a solução das situações nas mãos de Cristo. Eu me perguntei, estou realmente fazendo isso? Tenho um objetivo que é para o Senhor, mas muitas vezes sigo em frente com esse objetivo sem Ele. Foi uma revelação e o meu desejo profundo é ser ativo para Cristo e também com Ele ao meu lado.
0: Im Austausch erzählte eine junge Frau aus Afrika, wie sie dachte.
1: Na troca de experiências, uma jovem de África partilhou o que pensava. A outra pessoa merece a minha reação negativa quando se comporta mal comigo. E como lutou para superar esse sentimento? Pensei sobre isso e me deparei com algumas situações em que eu também estava me apegando a acontecimentos passados e percebi que, ao fazer isso, estava dizendo a Deus que queria fazer as coisas do meu jeito e estar certo. Sinto que agora posso enfrentar essas situações com Cristo e resolvê-las. Isso é realmente uma ajuda para mim.
2: Tal troca de experiências sobre os ensinamentos do Espírito Livre pode ser de grande ajuda para todos. Nas comunidades livres também se diz, um pode aprender do outro. Vamos ouvir o que outro participante do Oriente Médio relata. Obrigada por tornar este intercâmbio internacional possível hoje. É bom saber que outros jovens também estão seguindo o caminho interior. E as experiências de outras pessoas são muitas vezes muito semelhantes às minhas. Por exemplo, alguém mencionou que há tanta verdade na frase "A verdadeira escola é a vida". Eu sinto o mesmo. É bom não tomar por certo essas palavras, mas tomar consciência delas todos os dias. Às vezes, penso que não aprendi tanto nas escolas e universidades tradicionais como agora. Quando assisto com atenção, a série "A Verdadeira Escola é a Vida". Outro participante falou sobre como deixou o emprego para trabalhar de forma independente por causa de uma gestão desonesta. Houve boas experiências com isso. Também que aprendemos a nos perguntar qual foi a nossa parte para atrair esta situação ou este ou aquele chefe. Isso também foi importante para mim. E a minha experiência é que abrir o seu próprio negócio pode ser difícil e não é realmente fácil. É preciso muita confiança em Deus, disciplina e perseverança. Acima de tudo, aprendo como o caminho interior é importante no trabalho. Eu me pergunto, qual é a minha motivação? Para quem? E com que propósito estou fazendo isso? Isso me faz sentir mais sério e comprometido em sentir o propósito do meu trabalho e não apenas em tentar vender um produto.
1: Não há distâncias nem limites quando se trata do ensino do amor a Deus e ao próximo. Cada pessoa que busca e vive segundo isto, independentemente do continente, da cultura ou da situação de vida, sente no coração a ligação da grande família de Deus. Olhemos agora para a África e tenhamos empatia. Uma jovem irmã de Burkina Faso, que participou pela primeira vez na troca de experiência das jovens comunidades livres, relata. Estou emocionado e ainda completamente impressionado com essa troca de experiências. Mostrou-me que não importa em que país vivamos, temos quase os mesmos problemas para resolver. Devemos aprender com cada situação, ser humildes. Quando alguém nos ferir, perdoar cada vez. Deus nos ouve e nos ajuda. Em tudo o que fazemos, em cada circunstância, Deus está presente e nos guia no caminho certo se ouvirmos atentamente a nossa consciência. As contribuições de outros enriqueceram-me. Posso dizer que me ajudarão a mudar em alguns aspectos. Saudações a todos.
2: Ainda permanecemos no continente africano. Uma jovem da Nigéria relata suas experiências no caminho de Cristo. Vamos sentir o que ela nos escreve. Queridos irmãos e irmãs, o encontro foi lindo e poderoso ao mesmo tempo. Foi ótimo conhecer jovens de outras partes do mundo e ouvir as suas experiências. Após a reunião, tomei um tempo para refletir sobre tudo o que foi compartilhado. Por exemplo, tenho dificuldade em cumprir resoluções e deixo-me distrair pelas situações e acontecimentos que me rodeiam. Às vezes, digo para mim mesma, vou anotar tudo o que observo e reconheço em mim. Mas depois de pouco tempo, percebo que não estou chegando a lugar nenhum porque tenho desculpas como estou cansada demais para escrever, então vou adiar para o dia seguinte. Isso continua e afeta outras áreas da minha vida. Através da conversa, percebi que não tinha incluído Deus nas minhas resoluções. Mas só em Deus posso encontrar as forças para ser mais comprometida e fiel com a ajuda de Cristo. Isso é o que tirei da reunião. Sou muito grata a Gabriele por todas as lições que ela nos transmite. E outra jovem participante da Nigéria relatou após o intercâmbio. Gostaria de agradecer muito por tornar possível essa conexão entre todos nós ao redor do mundo. Sempre estabeleço metas para mim mesmo e descubro que muitas vezes não consigo cumpri-las devido a influências externas. Em abril deste ano, recebemos o livro Deus quer o melhor para você. Desde então, esse livro tem me ajudado a manter a visão do meu dia a dia. Tudo o que leio no livro pela manhã, levo comigo para dentro do dia, me esforçando para implementá-lo. Gostaria de dizer à profetisa de Deus o quanto sou grata a ela pelos ensinamentos que ela nos dá. Eles são sempre de muita ajuda. A alegria e a gratidão pelos ensinamentos do Espírito Livre são contagiantes. Um jovem da África relata como seus passos no caminho de Cristo são perceptíveis nas pessoas ao seu redor. Foi bom estar conectado. Embora não tinha podido participar do intercâmbio por muito tempo por causa da bateria fraca, eu costumava me preocupar com o amanhã e como seria, mas estou aprendendo que aplicando gradualmente as leis de Deus, começando no meu ambiente direto, na escola e no trabalho, posso ter um relacionamento pacífico e saudável com todas as pessoas ao meu redor. Estou muito grato por isso. Consistência não é fácil para mim, mas vou continuar praticando porque vejo como vai melhorando aos poucos. Isso me dá forças para continuar.
3: Ein anderer junger Mann aus Afrika
1: Outro jovem da África também relata as suas experiências no caminho para Cristo. Vamos vivenciar o que ele nos diz. Desde a última tempestade, a minha antena parabólica não tem mais recepção e está demorando para o técnico chegar. Agora leio os livros todos os dias. O livro Deus Quer o Melhor para Você, em especial, tem tudo o que preciso para a minha vida. Todos os dias, isso abre claramente uma mensagem para mim. A vida é difícil, mas este livro aborda todas as minhas preocupações e como posso melhorar a minha vida e ajuda o corpo e a alma. Como escrevi para vocês, ganhei muito cultivando batata doce e consegui pagar as mensalidades escolares de nossos filhos. Investi o dinheiro restante em outro terreno para o cultivo. Todos os dias oro e trabalho, e no geral, a minha vida é muito feliz. É graças a Liobani que meus alunos se saíram muito bem este ano. Passo para eles o que eu aprendo na Liobani. Deus nos ajuda a mudar a nossa vida. Ele é o ajudador e conselheiro em nós. Podemos pedir a Ele que nos ajude a aprender para as nossas vidas. Digo-lhes, tal como o vivencio, quem se esforçar agora com todas as suas forças terá um ganho no futuro. Também mostrei a eles o livro Deus Quer o Melhor para Você, porque é realmente um grande ganho para mim. Isso me mostra o amor de Deus, como eu nunca poderia ter imaginado. É uma grande mensagem do céu e o autoconhecimento. Percebo, é o meu primeiro passo em direção a Deus.
2: Vamos mudar de continente. Também na América do Sul, os jovens estão a iniciar o caminho de Cristo rumo à nova era. Vamos ouvir e vivenciar o que um jovem participante da Colômbia relata sobre suas experiências com o ensino do Espírito Livre na vida cotidiana. No intercâmbio internacional das jovens comunidades livres, foi discutido o tema Aproveitar o instante. Também sobre as forças positivas que nos acompanham ao longo do dia e que podemos incluir em cada situação. Ajuda-me muito ter uma atitude positiva em relação ao meu próximo e ver o que há de positivo nele. Eu pratico isso e percebo que tornou o trabalho em conjunto com os meus colegas mais fácil e descontraído. Também temos diferenças de opinião, mas não o vejo mal se o meu ponto de vista não for levado em consideração. Muitas vezes experimentei que depois compreendi melhor por que é que o meu vizinho fez esta ou aquela sugestão. Pude aprender muito com isso. Também me ajuda muito tentar ter empatia com o meu próximo e a sua situação. Portanto, estou aprendendo o que significa ter compreensão. Obrigado por esta valiosa ajuda. Queridos amigos, ter empatia e ouvir o que os jovens relatam sobre as suas experiências, isso nos une em todo o mundo. Você também tem experiências no caminho de Cristo e gostaria de compartilhá-las conosco e com outros jovens? Então entre em contato com as comunidades livres sob o signo do lírio. Que bom que você participou novamente hoje. E é claro que ficaríamos felizes se você sintonizasse novamente na próxima vez, quando dissermos, vamos ler, você nos escuta, ter empatia, vivenciar. Nós lemos Jovens a Caminho de Cristo.

0: Caros telespectadores e caros ouvintes, saudamos-lhes muito cordialmente ao nosso programa de hoje, uma leitura da grande obra de revelação. Esta é a minha palavra, Alfa e Ômega, o Evangelho de Jesus, a revelação de Cristo que, entretanto, os verdadeiros cristãos conhecem em todo o mundo. Muito do que Jesus de Nazaré ensinou aos seres humanos há 2000 anos foi perdido. Consciente ou inconscientemente, muitas coisas foram ocultadas ou falsamente transmitidas. Por exemplo, que sua mensagem de amor a Deus e ao próximo também se aplica a nossas criaturas irmãs, os animais. Através de Gabriele, a profetisa e enviada de Deus para o nosso tempo, o Espírito do Cristo de Deus revela a verdade sobre a sua vida terrena e sobre os seus ensinamentos divinos. Baseando-se em um evangelho não bíblico, o próprio Cristo explica, retifica e aprofunda a palavra. Da grande obra de revelação, esta é a minha palavra, Alfa e Ômega, lemos o capítulo 38 com o título Acerca de Matar Animais.
1: No texto do Evangelho é exposto o seguinte acontecimento da vida de Jesus de Nazaré. E alguns dos seus discípulos aproximaram-se a ele e falaram-lhe sobre um egípcio, filho de Belial, que ensinava que não é contra a lei atormentar animais, se os seus sofrimentos são de proveito aos homens. E Jesus disse-lhe: em verdade vos digo que quem tira vantagem do prejuízo causado a uma criatura de Deus não pode ser justo. Tampouco pode cuidar das coisas santas ou ensinar os mistérios dos céus, aqueles cujas mãos estão manchadas com sangue ou cujas bocas estão poluídas com carne.
0: Cristo explica, retifica e aprofunda a palavra. Ele diz: reconheçam tudo o que vive e sente. De modo similar ao ser humano, todas as formas de vida sentem alegria e dor, sejam animais, plantas ou pedras. A vida é consciência. A consciência irradia inumeráveis facetas evolutivas do eu sou. A consciência também é a conscientização. Seres humanos, animais, plantas e pedras sentem conforme a sua consciência. Reconheçam, quem caçar animais, algum dia será caçado ele mesmo. Quem atormentar animais, algum dia será atormentado ele mesmo. Quem explora a vida da terra se tornará na presa dos que lhe instruíram a fazê-lo. Cada semente tem a sua colheita. O que o ser humano semeia se introduz no campo de sua alma. Dali germina e cresce. Em cada semente já está o fruto. Portanto, quem está contra o seu próximo e contra os reinos da natureza também está contra Deus, pois Deus, a vida, está em todo o ser.
1: Cristo continua.